0: Tá pro Pepe não chorar.
1: A OPEP recusou a proposta para trocar barris de petróleo por barris de vinho tinto, que teria sido apresentada por um representante português já em adiantado estado de alcoolemia.
2: Eu sei! Acabei de ouvir a notícia. Vê lá tu que o referido representante, perante a negativa da OPEP, dirigiu-se a um produtor árabe que andava por ali com uma toalha na cabeça e mandou-o ir para Meca.
1: Lá, tu és contra as touradas. Porquê?
3: Porque já as senti muitas vezes na pele. Olha, por exemplo, sempre que ligo a televisão para ver os canais de informação,

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2: Obrigado, Isabel.
1: Uma edição saída de emergência.
3: Às vezes, usar um fato de banho de um verão para o outro pode trazer problemas. Como seguidamente, houverão, do verbo houver, que significa ver através do ouvido.

0: Onde é que se terá metido a rapariga?
1: Oh, mulher, não sejas assim. A nossa filha é do sexo feminino e certamente não se vai meter para aí em nada. Se fosse um rapaz do sexo masculino, é que poderia haver esse perigo.
0: Ah, mas ela vinha tão contrariada com o fato de banho antigo que pode fazer para aí algum disparate.
1: Fato de banho antigo? Aquilo tem um ano porque foi comprado no ano passado. E tu não me digas que um fato de banho passado um ano já está ultrapassado.
0: Mas a nossa filha engordou bastante e a parte inferior do biquíni tem aquele cinto. E o cinto agora fica-lhe demasiado apertado e vinca-lhe ali muito.
1: Tem mais sorte do que eu, que é raro conseguir tirar os vincos das calças como deve ser. Mas olha, não te preocupes mais com o que se tenha passado. Depois do tempo passado, ela vem aí e não vem sozinha, porque vem mal acompanhada. Quem será aquele marmanjo?
0: Oh, Belinha! Estiveste, rapariga?
2: Olhe, mãe, estava com tanta vergonha por causa do meu biquíni apertado que me fui esconder ali nas dunas. O que me valeu foi ter aparecido aqui o Rilhofas.
1: O Rilhofas?
2: Sim, foi uma aparição.
3: Foi eu, precisamente, Rilhofas Aparício.
1: Ah, sim? E como é que o Rilhofas Aparício aparece nesta história? Posso saber?
3: Ora bem, andava eu ali pelas dunas para ver o que é que as dunas davam quando deparei com a vossa Belinha muito triste e moribunda.
2: Pois, como estou mais gorda, ele notou logo a minha bunda.
3: E ela, a vossa Belinha, lá me contou a história do biquíni, que já é do ano passado, e tinha o cinto muito apertado.
2: E o Rilhofas, então, ofereceu-se para fazer o furo.
1: O furo?
3: Pois, claro. Se ela se sentia apertada, fazer-lhe um furo era a solução, não é verdade?
2: É que o cinto do biquíni, assim apertado, era mesmo um buraco.
3: E foi ao fazer-lhe o furo no buraco que ela gritou. E eu ouvi que ela gritava muito bem afinada. Foi então que eu tive a ideia de formar um duo para ir ao próximo Festival da Canção.
2: Rilhofas e Belinha apresentam a canção furada. Lá, lá, lá, lá, este rapaz é um macaco, chamou-me quando subiu.
3: Lá, lá, lá, lá, fiz-lhe um furo no buraco, abriu-se o orifício.
2: Lá, lá, lá, o orifício, o orifício.

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7: Não, não voltou a censura. Embora haja quem não desista. 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

0: que é? O Jornal da Paródia agora tem uma nova proprietária?
1: Pois é, malta. O jornal foi vendido à dona Basilisa, ilustre peixeira do mercado de Lisboa.
2: O quê?
1: Ah, pois. Não sei se sabem, mas saíram uns bons milhões à dona Basilisa no Euromilhões e ela resolveu investir. E já disse que quer dar-lhe uma orientação pessoal. Deve estar a chegar para examinar o próximo número.
0: Ai, não pode ser.
3: Calma. Tem que ser, porque é assim ou ela fecha isto e ficamos todos pendurados. Deixem-me cá com ela, que eu vou fazer o que puder para não alterar muito o que tem sido feito. Aí vem ela.
4: Minhas senhoras e meus senhores, sou a nova proprietária do Jornal da Paródia. Não vamos perder tempo com cerimónias e vamos ao trabalho, porque o trabalho é o caminho que nos leva à salvação. Ora, vamos lá ver isto. É esta a prova do número 2, não é verdade?
3: Precisamente, dona Basilisa.
4: Ah, mas o que é isto? É preciso aumentar os investimentos.
0: É o título de um artigo que eu escrevi sobre a procura de investimentos.
4: Não vai!
2: Não vai!
4: Pois não, é para cortar. Eu sou a favor de umas boas touradas, mas não quero qualquer referência a investimentos ou investidas. Porque aqui quem investe sou eu. Não são quaisquer outros animais, sejam touros, bois ou vacas.
3: Pronto, perfeitamente, dona Basilisa, corta-se.
4: E o que é isto aqui? Notícias do handball?
1: Fui eu que escrevi essa parte. Para não se falar sempre de futebol, o handball é aquela modalidade em que as bolas se jogam com as mãos, conhece?
4: Cala isso! Mãos das bolas, é? Eu não admito qualquer referência a sexo no meu jornal, isso também é para cortar.
3: Por esse caminho o jornal sai em branco e sem nada escrito.
4: Como é que disse? Olha que não é má ideia, sabe? Evitam-se imoralidades, violências e tudo isso por aí vai nos outros órgãos de informação. O nosso jornal vai distinguir-se pela pureza e pela candura e nada mais puro do que a brancura total. Está decidido. A partir de hoje, o jornal passa a sair em branco.
1: A senhora é que manda.
0: Ah, pois. E se for possível, um branco mais branco, melhor ainda, não é?
3: Mais alguma coisa, dona Basilisa?
4: O nome do jornal. Essa coisa do Jornal da Paródia não me soa bem. Tem um certo ar depravado que não me agrada nada. A partir de agora, o jornal passa a chamar-se Papel Higiênico.
1: É isso mesmo. Boa, boa. Olha o papel higiênico. Faz sempre falta lá em casa. Olha o papel higiênico.
0: Vamos ter cá uma tiragem.
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9: Ai, estas inocentes criancinhas!

0: nada, Belinha.
1: É, é. Já te disse que é.
0: Não é nada.
1: Ai, o meu irmão também é melhor que o teu.
0: Não é nada.
1: Até a minha mãe é melhor que a tua.
0: Bem, isso é verdade. Pelo menos o meu pai passou o tempo todo a dizer isso.
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1: 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São 9 horas.
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10 horas e 16 minutos. Bom dia. Está na companhia da Rádio Clube de Grândola, porque é manhã de sábado. Estamos por aqui para lhe fazer companhia.

Manhã fantástica, esta de dia 16 de maio, um dia lindo, lá fora o sol vai brilhando, espero que também no seu coração vá por aí, estando sossegado, tranquilo. Eu sou o Armando Pereira.

Dizia eu, e muito bem, dia 16 de maio assinala-se precisamente o Dia Internacional da Luz, uma data instituída pela Unesco para celebrar a importância da luz na ciência, na cultura, na arte e no desenvolvimento sustentável. E de facto, como eu dizia, está um dia lindo e um dia brilhante, um dia em que a luz predomina e espero que se encontre bem. Eu sou o Armando Pereira e é sempre um privilégio estar aqui nas manhãs de sábado fazendo-lhe companhia. Espero que a música essa seja do seu agrado, música que esperamos que vá assim, dá-lhe aquela moral que é sempre boa, é sempre bem-vinda para passar uma manhã agradável. Lembra-se desta? Anos 70. Dani, Daniel, Por El Amor de Una Mujer. Lindo. Menos eu gosto. Gosto destas canções que despertam boas sensações.

Nesta magnífica manhã de sábado está a decorrer a 16ª Feira Sénior de Grândola. Nesta altura vão desfilando, acompanhados pela banda, uma banda filarmónica, vão então aqui nas ruas de Grândola, depois da recepção de todos os participantes, aqui há pouco, junto às piscinas aqui de Grândola. Eles vão se encaminhando então para o Parque de Feiras e Exposições, onde vão decorrer muitas atividades para os séniores. Um dia em grande para toda esta gente, gente que celebra o envelhecimento ativo e saudável. Estão presentes, para além de séniores do nosso concelho, vêm participantes de Almodóvar, Évora, Serpa, Sines, Alvito, também a presença de alunos da Universidade Sénior e também do PVS, com a dinamização de um conjunto de atividades pensadas para séniores, com a presença de crianças, destacando nesta 16ª edição a importância deste intercâmbio entre séniores e jovens. De destacar, às 16 horas, para além, claro, de muitas outras atividades, no Parque de Feiras e Exposições, matiné dançante com Hélio Esteves. Nós por aqui, também na companhia deste sénior Armando Pereira, e também muita música para ouvir neste final de manhã. Bom dia, bom fim de semana.

Ainda a propósito da Feira de Sénior que está a decorrer neste fim de semana aqui em Grândola, estava eu aqui a pensar que devemos dar os parabéns às instituições que promovem estas iniciativas que fazem com que os mais velhos possam conviver e, sobretudo, divertir-se, ter uma vida mais ativa e saudável. Para si, que está aí em casa, por que não também juntar-se a estas iniciativas e passar, assim, momentos mais agradáveis e sair dessa solidão que pesa e que, de facto, conviver é dar melhores condições à sua vida. Bom dia, bom sábado. Faça-nos companhia. Temos música para si até ao meio-dia.

Enquanto aqui amanhã e também o dia vai ser preenchido com a 16ª Feira Sénior, que traz aqui a Grândola muitos séniores, muita gente que vem para se divertir e dar qualidade aos seus dias, à sua vida. Emelides vai decorrendo o mercado mensal, o mercado que é sempre ao terceiro sábado do mês, o mercado de Emelides, que para além dos habituais produtos típicos destes eventos, agora também tem refeições, gelados, tanto pode almoçar ou mesmo tomar o pequeno almoço no mercado de Emelides, que tem lugar no recinto da Feira de Emelides, ali próximo ao campo de futebol. Portanto, se nos está a ouvir, por que não visitar o mercado de Emelides e depois almoçar por lá? Também há bifanas, portanto, para além das bifanas, estou-me a lembrar das farturas. Amigo João do Canecão também está por lá. Também há gelados de açaí, de várias, tanto com vários sabores. Portanto, vá lá comprar umas plantinhas, ainda pode fazê-lo para a sua horta ficar mais assim, mais completa, e almoçar. Olha, eu almocei lá no mercado passado e de facto gostei mesmo muito. Tanto gente que tem ali coisas muito saborosas, e também sabe bem ouvir assim músicas que nos mexem na emoção. Bom dia, bom fim de semana. Eu sou o Armando Pereira e desejo-lhe um dia fantástico. Esta é a Rádio Clube de Grândola.

Ontem à tarde fiz uma caminhada deliciosa, no mínimo é o que se pode dizer. Juntei-me aos meus fiéis companheiros, ao Tico e ao Lorde, e partimos de Valde Figueira até à Ermida do Livramento, que fica em São Francisco da Serra. Ainda o campo está muito bonito, tingido de muitas cores, muitas flores. Depois também há sempre aqueles montes que são bonitos de se ver. E então paramos na Fonte da Corte, já ali quase na freguesia de São Francisco da Serra. Entretanto, o Tico escorregou, deixou-se cair dentro do tanque de água, portanto, foi a maneira dele tomar banho. Depois lá fomos até ao Livramento, onde descansamos um pouco e pudemos, como estava um dia de muita luz, tal como hoje, conseguimos ver muitas regiões em redor. Dali se vê muitas, muitas terras, nomeadamente Santo André, Sines, acho que até mesmo Sesimbra, portanto dá para ver dali. E de facto depois descemos para baixo, voltamos até Valde Figueira, passando pela uma zona onde existem as cistas, os monumentos pré-históricos, e de facto ainda deu para passar numa fonte, portanto, muito bonita, muito verde ainda também nesta altura. Apesar dos dias já estarem mais quentes e algumas plantas irem secando, mas de facto é um passeio que recomendo vivamente, de Valde Figueira ao Livramento. Os cães adoraram, apesar de ficarem um bocadinho cansados, como seria de esperar. Bom dia, bom sábado, na companhia da Rádio Clube de Grândola.

Dizia eu há pouco que fiz na tarde de ontem uma caminhada com os cães ao Livramento. Se ficou também com vontade de caminhar, tenho aqui uma sugestão perfeita para si. Junte-se ao trail de Melides, portanto, é uma iniciativa promovida pela Junta de Freguesia de Melides e Juventude Desportiva, e tem precisamente uma caminhada, é já dia 24, que se realiza a 4ª edição do Trail de Melides. As inscrições estão abertas no site A Correr, portanto, procura eventos, vai ao Google, escreve A Correr e procura eventos, que lá encontra a forma de se inscrever neste Trail de Melides, que tem uma caminhada, e depois também, se quiser correr, pode fazê-lo, porque há distância de 15 e 25 quilómetros, a caminhada essa é de 10, portanto não hesite, junte-se à TURP, é assim que se diz, que é que se calhar é melhor, portanto, juntar-se aos amigos e ir para fazer então esta caminhada numa região lindíssima. Portanto, vai ver que vai gostar. A partida e chegada é na Rua Nova, na Rua Nova em Melides, ela que está muito bonita e será sempre um dia muito bem passado. As inscrições estão a decorrer, não perca, caminhada de 10 km, mas se quiser correr, olha, também pode fazê-lo. A decisão agora é sua, só sua.

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Através do 269-907-111. Portanto, não perca, vá já se preparando para se divertir em grande nesta matiné, marcada para o dia 28 de maio, na Casa do Povo de Melides. Pode almoçar e lanchar. Deve então, para isso, até o dia 26 deste mês, fazer a sua marcação. 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

0: São 11 horas.
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11 horas e 4 minutos, por aqui já se fala em despedida, quando agora ainda começamos mais uma emissão do programa Acima do Horizonte. Bom dia, bom fim de semana. Eu sou o Armando Pereira e você está na companhia da Rádio Clube de Grândola.

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1: 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São 14 horas.
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0: 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São 15 horas.
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0: 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São 18 horas.
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0: 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São 21 horas. 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